Acaba na geração rasca, incapaz de assumir e de ter voz decisiva quando os problemas dos jovens tendem a agravar ou se refugiarem no virtual das redes sociais e no vício das apostas online. A generalidade dos jovens deseja a sua independência social e financeira, mas é cada vez mais difícil de obter, obrigando muitos a continuarem a viver no teto dos pais. Ter casa própria ou sustentabilidade económica para alugar uma habitação que seja a base indispensável para uma nova vida e, se possível, com filhos, também é cada vez mais difícil. A instabilidade laboral, em que os ciclos de vida das profissões, muito devido às transformações tecnológicas, são cada vez mais curtos comparando com os tempos de vida ativa, é determinante na insegurança da decisão de eles terem filhos. Não há futuro sem filho dos jovens, mas também não será egoísmo dos mais adultos ignorar pouco ou nada a fazer, como se nada tenham a ver com as causas. Dá que pensar.

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tinha suspirado, tinha beijado o papel devotamente. Era a primeira vez que lhe escreviam aquelas sentimentalidades, e o seu orgulho dilatava-se ao calor amoroso que saía delas, como um corpo ressequido que se estira num banho térmico. Sentia um acréscimo de estima por si mesma e parecia-lhe que entrava, enfim, numa existência superiormente interessante, onde cada hora tinha o seu encanto diferente, cada passo conduzia um êxtase e a alma se cobria.

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0: 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Bom dia, são 6 horas.
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4: 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Com a Terra Nova, bom dia, são 7:30.

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1: As notícias. Declarado o estado de emergência na Bolívia, nesta edição vamos ao Congresso do PSD perceber se o chumbo do pacote laboral ontem causou estragos dentro do partido. E a abrir essa indicação de que foi declarado o estado de emergência na Bolívia, o presidente Rodrigo Paz tomou a medida para permitir um maior destacamento militar para restabelecer a ordem e desmantelar os bloqueios que estão a paralisar a economia há 50 dias. A medida foi anunciada numa mensagem ao país, poucas horas depois do presidente ter revelado um acordo alcançado com o principal sindicato que visava aliviar a tensão gerada depois de Rodrigo Paz ter cortado os subsídios aos combustíveis. Com o calor à porta este fim de semana, mais de metade do país está em risco muito elevado ou máximo de incêndio. As previsões apontam para uma onda de calor que poderá fazer sentir durante uma semana. Todos os distritos do interior do território, bem como Setúbal, estão sob aviso amarelo da meteorologia devido às temperaturas que podem chegar aos 40 graus. Patrícia Gomes, do Instituto do Mar e da Atmosfera, diz que a situação pode prolongar-se até terça-feira.
2: No sábado já é expectável que algumas regiões do país tenham valores de temperatura máxima próximos dos 40 graus Celsius. Será uma situação que vai prolongar sensivelmente até terça ou quarta-feira.
1: E a Proteção Civil já subiu a prontidão para nível 2. O Sindicato Nacional de Professores Licenciados pelos Politécnicos e Universidades denuncia que a maioria das escolas em Portugal não tem condições para fazer face à onda de calor.
3: Com certeza é que não está mesmo. Essa é uma realidade inequívoca. Se a senhora jornalista quiser fazer um trabalho de alguma investigação no terreno, facilmente chegará a essa conclusão.
1: Os professores pedem, por isso, ao Ministério da Educação para reagendar os exames nacionais da próxima semana. Arranca hoje em Anadia o Congresso do PSD, depois de muitos meses em que Passos Coelho criticou o governo da AD. O Ministro da Economia e Coesão Territorial desvaloriza as palavras do antigo Primeiro-Ministro em entrevista ao São Bento à Sexta da Renascença. Castro Almeida diz que os conselhos de Passos são bem intencionados.
4: É preciso ouvir este país e é normal que se ouçam algumas críticas, algum desapontamento, mas sabe, isto é fogo amigo. Eu costumo dizer que a sabedoria é um ato de sabedoria, a gente saber distinguir entre quem nos critica porque nos quer bem e quem nos critica porque nos quer mal.
5: E onde é que situa as palavras de Passos Coelho?
4: Eu espero que seja entre quem nos critica porque nos quer bem. É assim que eu vejo as críticas do interior do partido.
1: Castro Almeida em declarações a Tomás Anjinho Chagas. Contacto direto esta hora com a editora de Política da Renascença, Susana Madureira Martins. É uma das jornalistas da equipa que vai acompanhar os trabalhos do Congresso Social Democrata. Susana, bom dia. Como é que o chumbo da reforma laboral de ontem no Parlamento vai condicionar este Congresso?
6: Olha, foi um rude golpe para o governo, que acreditou que traria para este Congresso uma vitória. Vem para aqui muito fragilizado para Sangalhos e sujeito a críticas internas por ter dado esse flanco ao Chega e ter aceitado negociar preferencialmente com um partido que apostou de alguma maneira numa encenação em que o PSD acreditou até ontem. É uma humilhação para Montenegro, que se empenhou pessoalmente neste processo, recebendo Ventura em São Bento e a quem internamente têm sido pedidas reformas. Vai condicionar certamente este Congresso e o discurso do Congresso, que terá de ser agora outro, e deu aqui um sal ao fim de semana, porque o PSD e o Governo vinham ensaiando um discurso crítico do PS, a quem designaram de força de bloqueio. Agora, provavelmente, terá de alargar a crítica ao Chega e a André Ventura, o que também arrisca a ser uma estratégia que isola e reduz cada vez mais o Governo na sua curta maioria parlamentar.
1: Obrigada, Susana Madureira Martins. Esta hora estão a começar as credenciações em Anadia. Às 10 serão apresentadas as mudanças. moções. A primeira é de Luís Montenegro. A Turquia foi eliminada do Mundial de Futebol. Esta madrugada perdeu 1-0 frente ao Paraguai, que jogou reduzido a 10 jogadores durante toda a segunda parte. O Mundial prossegue hoje com Países Baixos, Suécia, às 6 da tarde, e Alemanha, Costa do Marfim, às 9 da noite. A partir da 1 da tarde, abrem as portas da Cidade do Rock, no Parque Tejo, para mais uma edição do Rock in Rio Lisboa, em que esta noite será Katy Perry, a estrela. A organização aconselha o uso de transportes públicos para chegar ao recinto. As linhas verde e vermelha do Metropolitano de Lisboa vão funcionar até às 2:30 da madrugada. Já os shuttles da Carris irão funcionar entre o meio-dia e as 3 da manhã. Também comboio com a estação de Sacavém, a 7 minutos a pé do recinto. Quem optar por fazer a ligação de barco pode contar com viagens da Transtejo Sofluza até às 2:30 para Cacilhas e até às 2 da manhã para o Barreiro. Eu sou a Maria João Costa, está tudo em rr.pt. Bom dia.

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5: Terra Nova, bom dia, são 8:30.

0: Bom dia, edição de notícias às 8h30, é a primeira na manhã deste sábado, dia 20 de junho. Bem-vindos a mais uma edição de informação. O PSD reunido em Sangalhos este fim de semana no Congresso que ratifica a liderança de Luís Montenegro. Fim de semana com cerca de 1000 congressistas em debate sobre o trabalho em curso ao nível do governo. Poucas horas depois do chumbo às alterações às leis do trabalho, este deverá ser um dos temas marcantes nos discursos do fim de semana. Eleito primeiro-ministro em dois momentos, Montenegro espera seguir com o governo minoritário até 2029. As sondagens da última semana empurram o PSD para a terceira força política, mas vozes do partido defendem estabilidade em torno do líder. Reunir as tropas, ganhar balanço para o mandato são aspectos a ter em conta no fim de semana. A moção subscrita por Luís Montenegro nas últimas eleições internas coloca o PSD à mesma distância de Chega e PS, muito embora se ouçam vozes a sugerir um diálogo com o Partido Socialista, e é em torno destas sensibilidades que se espera o fim de semana em Sangalhos. Poucos esperam contestação interna. E Riba Esteves vai mais longe. O presidente da Comissão de Coordenação e Desenvolvimento Regional do Centro entende que questionar a liderança de Montenegro seria, nesta altura, desestabilizar o país. Aveiro prepara a transferência de 1 milhão 330 mil euros para as juntas de freguesia. A autarquia aprovou esta semana a transferência de verbas no âmbito do processo de descentralização, apoios que quer plurianuais para garantir estabilidade ao trabalho às 10 juntas de freguesia do município. Em Estarreja, Manuel Almeida foi reeleito por unanimidade presidente da Conselhia do Partido Socialista, em candidatura única, eleita pelos militantes, com a participação dos inscritos a superar as expectativas. Isto na leitura da Conselhia, uma candidatura centrada no modo de continuar a mudança, ganhar a confiança, o presidente da estrutura a garantir a reeleição. Ilhavo lança a Corrida Popular da Costa Nova num evento marcado para 27 de junho como pontapé de saída na criação de um fundo para a promoção do desporto. Esta corrida, com 2.250 inscritos, ultrapassou o número inicialmente previsto. Corre-se a 27 de junho, num trajeto de 10 km entre a Costa Nova e a Vagueira. É também um fim de semana de caminhada e de Feira da Saúde, que vai acontecer no relvado da Costa Nova. O autarca de Ilhavo esteve ontem na praia para fazer o lançamento da iniciativa. Falou da importância do evento para o futuro do concelho, lembrando que fomentar a prática desportiva é um dos objetivos que estão já traçados, e não apenas na sua vertente competitiva. Diz que a criação de um fundo para a promoção do desporto vai procurar fomentar essa prática em instituições particulares de solidariedade social, a começar já com receitas provenientes desta primeira iniciativa.
1: Deixar também, claro, uma parte da receita que vamos obter com esta prova vai para o Fundo de Promoção da Atividade Desportiva, que está alinhado com o nosso Programa de Promoção da Atividade Desportiva, que está também alinhado com o Programa Nacional de Promoção da Atividade Desportiva, que vai começar a desenvolver-se no próximo ano. E vamos carregar este primeiro montante que vamos canalizar para este fundo, para as IPSS do Conselho, para a promoção da atividade física nas IPSS do Conselho.
0: A Corrida Popular da Costa Nova, agendada para dia 27 de junho. O Rotary Club de Ilhavo apresenta o espetáculo Passagens. É um concerto de guitarra de Coimbra com Guilherme Ala, numa ação solidária de apoio à Misericórdia de Ilhavo. Guilherme Ala nasceu a 2 de maio de 1998 em Coimbra. Iniciou estudos de guitarra clássica no Conservatório de Música de Coimbra aos 10 anos. A partir daí, e já depois com experiência na universidade, aprofundou conhecimentos. É hoje um dos guitarristas de referência. Vai estar esta noite às 21h30 no auditório do Museu Marítimo de Ilhavo. O Cineteatro de Estarreja celebra 21 anos de reabertura com um concerto de Maria Luísa Jobim. A filha de Tom Jobim é a convidada principal na festa que assinala os 21 anos dessa reabertura, da modernização daquela estrutura cultural. O espetáculo está marcado para as 21h30. O Gradual é Música Sacra de Aveiro, apresenta-se em espetáculo na Igreja da Misericórdia. É um concerto solidário para apoiar a reabilitação do património histórico e cultural da Misericórdia de Aveiro. Vai ouvir-se música sacra a partir das 18 horas, com uma formação fundada em 1997. É um coro de câmara masculino de referência que vai apresentar-se esta tarde, ao final da tarde, na Igreja da Misericórdia. E Oliveira do Bairro desfila os festejos dos santos populares com marchas no Estádio Municipal. É uma festa que junta a comunidade a partir das 18 horas, um arraial popular no Estádio Municipal, com comes e bebes, e depois o desfile das marchas a partir das 20 horas, essa apresentação no relevado, e às 23, depois da atuação de todas as marchas, um espetáculo de fogo de artifício no encerramento da festa.

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1: 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É verdade. 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Na Europa, o setor ambiental criou mais de 2 milhões de empregos numa década. E o valor gerado por este setor quase duplicou desde 2014. E o que é que explica este crescimento? A pressão crescente sobre recursos naturais como a água e os solos? A transição energética que está a mudar a forma como produzimos e como consumimos energia? As alterações climáticas que exigem respostas técnicas cada vez mais qualificadas? E uma legislação ambiental mais exigente que empresas e organizações têm obrigatoriamente que cumprir? Por isso, a licenciatura em Engenharia do Ambiente da Universidade de Aveiro forma estes profissionais. No Departamento de Ambiente e Ordenamento, os estudantes trabalham em laboratórios bem equipados e participam desde cedo em projetos de investigação e de inovação nacionais e europeus, em colaboração com entidades nacionais e internacionais, incluindo empresas de diversos setores. A primeira fase de candidaturas ao ensino superior decorre já, de 20 de julho a 6 de agosto. Por isso, se estás a pensar neste curso de Engenharia do Ambiente, tens toda a informação na página web do Departamento de Ambiente e Ordenamento da UA. Boa sorte!
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1: GNR reforça patrulhamento e vigilância para prevenir incêndios rurais. O governo quer reduzir de 90 para 70 km/h a circulação fora das localidades. Muito bom dia. Devido à previsão do tempo muito quente, a GNR vai reforçar o patrulhamento e a videovigilância em todo o território continental. As previsões da meteorologia apontam para temperaturas de 40 graus em algumas regiões, sobretudo no interior, agravando o perigo de incêndio. Em comunicado, a Guarda Nacional Republicana revela que, em coordenação com todas as entidades do Sistema de Gestão Integrada de Fogos Rurais, estão mobilizadas todas as valências operacionais, sobretudo nos locais de maior risco de incêndio. É o caso do centro do país, uma das regiões que mais preocupa o Ministro da Economia e Coesão Territorial, questionado pela Renascença no programa São Bento à Sexta. Castro Almeida admite preocupação face às árvores tombadas por causa das tempestades.
2: Esse é um enorme problema, sabe? É um enorme problema e não vejo como é que ele vai ser resolvido. Toda a gente me diz que é impossível resolver o problema dos milhões de árvores que estão hoje no chão e que não vai ser possível levantar antes da época dos incêndios. Já só queremos levantar do chão aquelas árvores que estão próximas de habitações. Estamos a falar cerca de 10% das árvores que estão no chão são aquelas que nós queremos levantar para proteger as pessoas.
1: Declarações do Ministro da Economia e Coesão Territorial, o convidado do programa São Bento à Sexta, que pode ouvir em podcast. O Governo quer limitar a 70 km/h a circulação fora das localidades. Ao que avança o Jornal de Notícias, o documento da Estratégia Nacional de Segurança Rodoviária, que entrou anteontem em consulta pública, defende que nas estradas com dois sentidos e sem separador haja uma redução de 90 para 70 km/h na velocidade permitida. Recorde-se que ontem foram conhecidos os dados sobre a sinistralidade. Segundo a Autoridade Nacional de Segurança Rodoviária, nos primeiros 6 meses do ano, o número de mortes nas estradas aumentou 25% em relação ao ano passado. O Banco Português do Fomento vai alargar as garantias públicas para habitação à classe média e aos desfavorecidos. Em entrevista à Renascença, o presidente da instituição não se compromete com uma data, mas Gonçalo Regalado diz que será uma das medidas a lançar. O aumento da oferta continua a ser a prioridade do banco, mas o gestor reconhece a necessidade de tornar as casas acessíveis, tal como foi feito para os jovens.
3: 95% do nosso trabalho é oferta, oferta, oferta, mas se precisarmos e se for necessário, para classes favorecidas e em particular para a classe média, nós podermos ter uma palavra a dizer naquilo que são as garantias públicas e naquilo que é a dimensão de crédito público na habitação, vai ser mais do que uma intenção. Vamos fazer.
4: Ainda este ano, acho que é possível.
3: Não sei quando é que vamos fazer, mas vamos fazer.
1: O presidente do Banco Português do Fomento, em entrevista ao programa Dúvidas Públicas, que pode ouvir na Renascença a partir do meio-dia ou em qualquer altura no site, podcast e no YouTube da rádio. 9 em cada 10 pessoas com paramiloidose, a chamada doença dos pezinhos, nunca receberam qualquer apoio domiciliário do Serviço Nacional de Saúde. Mais de metade tem dificuldades e não é capaz de trabalhar, estudar ou realizar as tarefas domésticas. É o que indica um estudo da Escola Nacional de Saúde Pública da Universidade Nova de Lisboa. João Miguel Silva, presidente da Associação de Paramiloidose, diz que esta situação mostra que o SNS está a falhar.
5: Há, de facto, um déficit de assistência local por parte do Serviço Nacional de Saúde a estes doentes e, portanto, é fundamental apostar num apoio de proximidade aos doentes para que, sobretudo aqueles que têm maiores debilidades, para que, de alguma forma, amenizasse aquilo que são os efeitos da doença a vários níveis.
1: De acordo com este estudo, mais de 2/3 dos doentes também não têm qualquer apoio regular de um cuidador informal. Nas últimas horas, lá por fora, foi declarado o estado de emergência na Bolívia. O presidente Rodrigo Paz tomou a medida para permitir o maior destacamento militar para restabelecer a ordem e desmantelar os bloqueios que estão a paralisar a economia nacional há 50 dias, em causa a tensão gerada depois do presidente boliviano ter cortado os subsídios aos combustíveis. A partir da 1 da tarde abrem as portas da Cidade do Rock. O dia de hoje tem lotação esgotada para ouvir Katy Perry. A organização aconselha uso de transportes públicos para chegar ao Rock in Rio. Roberta Medina, diretora do festival, deixa outros conselhos práticos.
6: Pensar numa roupa leve, mas se baixar a temperatura à noite é bom ter uma jaqueta, porque pode ventar e fica friozinho. Calçado confortável, chapéu, boné, alguma coisa assim para proteger a cabeça, protetor solar e beber muita água, porque são muitas horas de festa e a hidratação é o ponto mais importante.
1: Os conselhos de Roberta Medina, os transportes públicos, as linhas verde e vermelha do Metropolitano de Lisboa vão funcionar até às 2:30 da manhã e os shuttles da Carris até às 3 da manhã. Eu sou a Maria João Costa, está tudo em rr.pt. Bom dia.

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1: Pode ser. Aqueles brownies.

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5: Terra Nova, bom dia, são 9:30.

0: Bem-vindos a mais uma edição de informação. O PSD reunido em Sangalhos este fim de semana no Congresso que ratifica a liderança de Luís Montenegro. Fim de semana com cerca de 1000 congressistas em debate sobre o trabalho em curso ao nível do governo. Poucas horas depois do chumbo às alterações às leis do trabalho, este deverá ser um dos temas marcantes nos discursos do fim de semana. Eleito primeiro-ministro em dois momentos, Montenegro espera seguir com o governo minoritário até 2029. As sondagens da última semana empurram o PSD para a terceira força política, mas vozes do partido defendem estabilidade em torno do líder. Reunir as tropas, ganhar balanço para o mandato são aspectos a ter em conta no fim de semana. A moção subscrita por Luís Montenegro nas últimas eleições internas coloca o PSD à mesma distância de Chega e PS, muito embora se ouçam vozes a sugerir um diálogo com o Partido Socialista, e é em torno destas sensibilidades que se espera o fim de semana em Sangalhos. Poucos esperam contestação interna. E Ribau Esteves vai mais longe. O presidente da Comissão de Coordenação e Desenvolvimento Regional do Centro entende que questionar a liderança de Montenegro seria, nesta altura, desestabilizar o país. Aveiro prepara a transferência de 1 milhão 330 mil euros para as juntas de freguesia. A autarquia aprovou esta semana a transferência de verbas no âmbito do processo de descentralização, apoios que quer plurianuais para garantir estabilidade ao trabalho às 10 juntas de freguesia do município. Em Estarreja, Manuel Almeida foi reeleito por unanimidade presidente da Conselhia do Partido Socialista, em candidatura única, eleita pelos militantes, com a participação dos inscritos a superar as expectativas. Isto na leitura da Conselhia, uma candidatura centrada no modo de continuar a mudança, ganhar a confiança, o presidente da estrutura a garantir a reeleição. Ilhavo lança a Corrida Popular da Costa Nova num evento marcado para 27 de junho como pontapé de saída na criação de um fundo para a promoção do desporto. Esta corrida, com 2.250 inscritos, ultrapassou o número inicialmente previsto. Corre-se 27 de junho num trajeto de 10 km entre a Costa Nova e a Vagueira. É também um fim de semana de caminhada e de Feira da Saúde que vai acontecer no relvado da Costa Nova. O autarca de Ilhavo esteve ontem na praia para fazer o lançamento da iniciativa. Falou da importância do evento para o futuro do concelho, lembrando que fomentar a prática desportiva é um dos objetivos que estão já traçados, e não apenas na sua vertente competitiva. Diz que a criação de um fundo para a promoção do desporto vai procurar fomentar essa prática em instituições particulares de solidariedade social, a começar já com receitas provenientes desta primeira iniciativa.
1: Deixar também claro que uma parte da receita que vamos obter com esta prova vai para o Fundo de Promoção da Atividade Desportiva, que está alinhado com o nosso Programa de Promoção da Atividade Desportiva, que está também alinhado com o Programa Nacional de Promoção da Atividade Desportiva, que vai começar a desenvolver-se no próximo ano. E vamos carregar este primeiro montante que vamos canalizar para este fundo, para as IPSS do Conselho, para a promoção da atividade física nas IPSS do Conselho.
0: A Corrida Popular da Costa Nova, agendada para dia 27 de junho. O Rotary Club de Ilhavo apresenta o espetáculo Passagens. É um concerto de guitarra de Coimbra com Guilherme Ala, numa ação solidária de apoio à Misericórdia de Ilhavo. Guilherme Ala nasceu a 2 de maio de 1998 em Coimbra. Iniciou estudos de guitarra clássica no Conservatório de Música de Coimbra aos 10 anos. A partir daí, e já depois com experiência na universidade, aprofundou conhecimentos. É hoje um dos guitarristas de referência. Vai estar esta noite às 21h30 no auditório do Museu Marítimo de Ilhavo. O Cineteatro de Estarreja celebra 21 anos de reabertura com um concerto de Maria Luísa Jobim. A filha de Tom Jobim é a convidada principal na festa que assinala os 21 anos dessa reabertura, da modernização daquela estrutura cultural. O espetáculo está marcado para as 21h30. O Gradual é Música Sacra de Aveiro, apresenta-se em espetáculo na Igreja da Misericórdia. É um concerto solidário para apoiar a reabilitação do património histórico e cultural da Misericórdia de Aveiro. Vai ouvir-se música sacra a partir das 18 horas, com uma formação fundada em 1997. É um coro de câmara masculino de referência que vai apresentar-se esta tarde, ao final da tarde, na Igreja da Misericórdia.

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2: Surpresa de Verão é uma história escrita pelos alunos do 4º ano da Escola Básica da Marinha Velha, sob a orientação da professora Ângela Lopes, do Agrupamento de Escolas da Gafanha da Nazaré do ano letivo 2025-2026, nas vozes dos alunos Ana Lara Alves, Artur França, Beatriz Sarabando, David Sardo, Diogo Mota, Francisco Marques, Gabriel Marçalo, Jéssica Gonçalves, Chloé Gomes, Manuel Bastos, Margarida Cardoso, Rafael Ribeiro, Sofia Hernandes, Sofia Matias, Vitória Letu e Yara Marcelino.
3: Surpresa de verão. Na manhã do primeiro dia de verão, os pais do Manel decidiram ter um dia especial em família e levar o Manel, pela primeira vez, ao jardim zoológico.
4: A mãe foi acordá-lo.
1: Bom dia, filho. Ana, levanta-te e prepara-te. Hoje é dia de ir ao parque.
5: Vamos lá.
1: Tenho de parar.
4: Já os pais e os irmãos estavam prontos, enquanto ele se estava a vestir, quando ouviu a campainha a tocar.
1: Ding-dong! Quem é, mamã?
5: Oh, Manel, não sei. Vai lá ver, por favor.
1: Está bem.
4: E lá foi ele, desceu as escadas a correr e foi até à porta.
5: Avó, avô, que surpresa. Que bom que vieram, mas assim já não podemos ir ao parque.
6: Eles podem vir connosco, filho.
4: Disse a mãe. De seguida, foi preparar um lanche para levar para o parque, enquanto o Manel se acabava de preparar.
1: Iniciaram-se a viagem, mas, a meio do caminho, o Manel percebeu que algo se passava. Aquele não era o percurso para o parque.
5: Para onde vamos? Este não é o caminho certo,
1: disse o Manel.
6: Já vais ver. Hoje vai ser um dia diferente. Tens que esperar para ver.
4: Respondeu a mãe com um sorriso maroto. Quanto mais se aproximavam do destino, maior era o entusiasmo do Manel. Até que chegaram ao jardim zoológico. Foi uma alegria.
1: O Manel ficou muito entusiasmado para ir explorar aquele lugar e ver todos os animais. Eles começaram por visitar tigres, leões, girafas, macacos, tucanos, elefantes, pandas, entre outros.
7: A meio da visita, como já era hora de almoçar, decidiram fazer uma pausa e procurar um sítio com sombra para fazer um piquenique.
4: O dia estava quente, com muito sol, um céu azul e sem nenhuma nuvem. Por isso, foi fantástico encontrar um espaço fabuloso entre duas grandes árvores, com uma relva fofa e com muita sombra.
1: Depois do almoço, comeram um gelato delicioso, que soou muito bem com aquele calor, e continuaram a explorar o jardim zoológico. No final da visita, tiraram uma fotografia de família para levarem com recordação daquele dia maravilhoso e seguiram viagem rumo a casa.
5: No percurso de volta, o Manel estava tão cansado que adormeceu no carro. Enquanto dormia, sonhava com a visita que tinha feito e o desejo de lá voltar. Ele só acordou quando chegaram a casa.
6: O menino agradeceu à família por o terem levado pela primeira vez ao jardim zoológico.
1: Depois de jantarem, assistiram ao pôr do sol quente e bonito e foram se deitar a pensar naquela surpresa de verão.
8: Está escrita e feita, a história sempre perfeita. Fim!

0: chumbo do pacote laboral ontem no Parlamento. Expectativa para o que irá dizer Luís Montenegro. O líder do PSD abre os trabalhos do Congresso em Anadia com a apresentação da moção de estratégia para o terceiro mandato de 2 anos à frente do partido. Há instantes chegou Hugo Soares aí a Anadia, direto a esta hora com o repórter Manuela Pires. Manuela, sobre o pacote laboral, o que disse o líder parlamentar do PSD?
1: Hugo Soares garante que esse chumbo da reforma laboral não abriu nenhuma crise política no país. O governo garante ele vai continuar a trabalhar como até aqui e não vai mudar a agulha do que foi traçado. Aliás, usa a mesma expressão, vai manter o rumo sem qualquer melodrama. Hugo Soares diz também que esse assunto não vai alterar o decorrer dos trabalhos aqui no Congresso. Aliás, essa é a tónica das declarações também de alguns ministros que já chegaram aqui ao velódromo de Sangalhos, quer o ministro das Infraestruturas, Miguel Pinto Luz, também o ministro dos Assuntos Parlamentares, garante que esse é um assunto que está para já arrumado, questionado sobre se poderá o governo voltar a apresentar este projeto em setembro, disse para aguardar pelas declarações do primeiro-ministro, aliás, Luís Montenegro, que deve estar a chegar aqui ao Congresso, é ele que abre os trabalhos com a apresentação da moção. Por isso o PSD a querer assim um pouco colocar de lado essa derrota do governo ontem com o chumbo do pacote laboral.
0: Manuela Pires, uma das repórteres da Renascença que acompanha os trabalhos no Congresso do PSD. Devido à previsão do tempo muito quente, a GNR está a reforçar o patrulhamento e videovigilância em todo o território continental. As previsões da meteorologia apontam para temperaturas a chegarem aos 40 graus em algumas regiões, sobretudo no interior, agravando o perigo de incêndio. E a Polícia Judiciária deteve 2 jovens por suspeita de crime de incêndio em Almada. Os factos ocorreram na terça-feira, quando os 2 suspeitos, uma rapariga e um rapaz de 17 anos, acederam ao interior de um pavilhão, onde em tempos funcionou um bar de praia, na Praia do Dragão Vermelho, na Costa da Caparica, atearam fogo, que rapidamente se transformou num incêndio de grandes proporções. Os 2 jovens foram presentes a tribunal e foi declarada a prisão preventiva. Realiza-se hoje, a partir das 6 da tarde, na Igreja do Friões, o funeral da menina de 8 anos morta pela madrasta em Valpaços. Ontem a madrasta suspeita do homicídio ficou em prisão preventiva. Tudo olhar para o ar, arranca esta manhã o festival Air Invictus, que 9 anos depois faz regressar os aviões da Red Bull Air Race ao Rio Douro. Há acrobacias, corridas com os melhores pilotos do mundo, música, espetáculos de drones, o que implica uma operação de segurança, diz Luís Castro, da organização.
2: Temos uma enorme operação de segurança com a PSP, com a GNR, com a Autoridade Nacional de Proteção Civil, com a NAV, com a ANA, porque também é preciso assegurar que as pessoas cheguem e voltem em segurança. Por isso temos aqui muitas entidades envolvidas e houve um plano de comunicação para estas restrições, não só para as marítimas, também para terrestres e alternativas naturalmente.
0: São esperadas mais de 1 milhão de pessoas nos municípios de Porto, Gaia, Maia, Matosinhos e Espinho. Eu sou a Maria João Costa, está tudo em rr.pt. Bom dia.

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Bom dia outra vez, terceira edição de notícias na manhã deste sábado 20 de junho. Bem-vindos a mais uma edição de informação, fim de semana. Aveiro e Ilhavo já conversam para acertar as linhas de uma ligação ciclável contínua entre os dois municípios, entre Aveiro e as Praias da Barra e Costa Nova. É considerado projeto estratégico para a mobilidade sustentável e para o turismo nos dois municípios. Este eixo procura garantir uma ligação segura, cómoda, ambientalmente responsável às zonas balneares e promover os modos suaves de deslocação. É necessário aprofundar a articulação entre os projetos existentes, proceder à revisão de percursos. As autarquias vão agora colocar equipas técnicas a trabalhar no dossiê. A cooperação e mobilidade dominou a segunda cimeira de autarcas realizada esta sexta-feira. O PSD, reunido em Sangalhos este fim de semana no congresso que ratifica a liderança de Luís Montenegro, cerca de 1000 congressistas debatem o trabalho em curso ao nível do governo. Eleito primeiro-ministro em dois momentos, Montenegro espera seguir com um governo minoritário até 2029. Os trabalhos decorrem nas instalações do Velódromo de Sangalhos. A Organização Regional de Aveiro do PCP promove o tradicional convívio de verão com a presença do secretário-geral do partido. Poucos dias depois de uma greve geral e no momento em que a Assembleia da República chumbou o pacote laboral com alterações às leis do trabalho, a presença de Paulo Raimundo ganha centralidade na vida política nacional. É um convívio agendado para este domingo, às 12h30, no Parque do Areal, em Anjeja, depois do almoço, os discursos políticos. O Executivo Municipal de Aveiro aprovou a classificação do edifício da antiga Biblioteca Municipal como Monumento de Interesse Municipal. Diz que são dois séculos de história em diferentes funções, diferentes valências, que merecem essa classificação, a preservação de património decidida esta semana em reunião de Câmara. A Filarmónica Gafanhense realiza este domingo o terceiro encontro de orquestra juvenis. O evento decorre na Casa de Música da Gafanha de Nazaré. Convívio à hora de almoço, depois atuação das orquestras convidadas. E são a Orquestra Juvenil da Banda Filarmónica de Anjeja, a Orquestra Juvenil da Banda de Eixo e a Orquestra Juvenil da Filarmónica Gafanhense, com atuação a partir das 14h30. A festa segue com música e animação de Pedro Russo, dos Gandamalucos. Uma nota no final desta edição para a Escola Profissional de Aveiro. Já marcou a grande gala EPA de final de ano letivo para 26 de junho em Oliveira do Bairro. Será no Quartel das Artes Doutor Alípio Sol. A entidade dedicada ao setor da educação continua a percorrer os 11 municípios da região de Aveiro. Nesse dia reúne a comunidade estudantil e a comunidade regional. Numa festa em torno da escola, o programa arranca às 19 horas e tem a partir das 21 um espetáculo. É o final desta edição com votos de bom fim de semana.

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0: Bom dia, são 11 horas 10 nos Açores. O que é que é importante sabermos a esta hora?
1: Governo e PSD desvalorizam o chumbo da reforma laboral, dizem que não abriu crise política no país. Banco de Fomento estuda garantias públicas para a habitação, para a classe média. Bom dia, o PSD e o Governo desvalorizam o chumbo do pacote laboral. É a tónica que marca o arranque dos trabalhos do Congresso do PSD. Esta manhã, em Anadia, o líder parlamentar do PSD, Hugo Soares, já afirmou que a derrota do Governo ontem no Parlamento não abriu uma crise política no país. Quem chegou há instantes foi o secretário-geral social-democrata, Luís Montenegro, direto esta hora com o repórter Manuela Pires. Manuela, o que disse o primeiro-ministro à chegada?
2: Ora, sublinhou precisamente essa ideia comum a todos os dirigentes e membros do governo que entraram esta manhã aqui no velódromo de Sangalhos, onde decorre este congresso do PSD. O chumbo do pacote laboral ontem no Parlamento não abre, não é pretexto para uma crise política. O secretário-geral do PSD já tinha deixado isso claro. Há instantes, Luís Montenegro disse mesmo que era um absurdo falar em crise, não quis responder a mais perguntas dos jornalistas.
3: Eu acho que o senhor tem sempre muitas razões para dissertar sobre muitas coisas que não têm nenhuma correspondência com a realidade. Tudo bem? Bom dia. É um absurdo mesmo.
2: É um absurdo mesmo a frase de Luís Montenegro para quem diz que isto poderá abrir uma crise política no país. Com uma hora de atraso, estão agora abertos os trabalhos no Congresso. Está a ser presidido por Miguel Albuquerque, ameaçou ficar em casa se o governo não cumprisse com reivindicações da Madeira. Nesta altura, discursa Jorge Sampaio. Ele é o presidente da Câmara Municipal de Anadia.
1: Manuela Pires, uma das repórteres da Renascença no Congresso do PSD, que vamos continuar a acompanhar. O Banco Português de Fomento vai alargar as garantias públicas para a habitação à classe média e desfavorecidos. Em entrevista à Renascença, o presidente da instituição não se compromete, contudo, com uma data, mas Gonçalo Regalado diz que o aumento da oferta continua a ser a prioridade.
4: 95% do nosso trabalho é oferta, mas se precisarmos e se for necessário, para classes favorecidas e em particular para a classe média, nós podermos ter uma palavra a dizer naquilo que são as garantias públicas e naquilo que é a dimensão de crédito público na habitação, vai ser mais do que uma intenção. Vamos fazer.
5: Ainda este ano, acha que é possível?
4: Não sei quando é que vamos fazer, mas vamos fazer.
1: O presidente do Banco Português do Fomento em entrevista ao programa Dúvidas Públicas para ouvir a partir do meio-dia. O governo quer limitar a 70 km/h a circulação fora das localidades, ao que avança o Jornal de Notícias, o documento da Estratégia Nacional de Segurança Rodoviária, que entrou anteontem em consulta pública, defende que nas estradas com dois sentidos e sem separador central haja uma redução de 90 para 70 na velocidade permitida. Recorde-se que ontem foram conhecidos os dados da sinistralidade e houve um aumento de 25% em relação ao ano passado, nos primeiros seis meses do ano. Dispararam as queixas contra táxis e TVDE. O livro de reclamações eletrónico registou mais de 2 mil ocorrências em 2025. Segundo a Direção-Geral do Consumidor, há um aumento de 25% face ao ano anterior, com a faturação a liderar as queixas. A fechar a indicação da colisão de dois comboios de mercadorias numa ponte em Munique, na Alemanha, duas das carruagens caíram numa rua abaixo. Está confirmado um morto. Eu sou a Maria João Costa, está tudo em rr.pt. Bom dia.

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1: Bem-vindos ao Canal Central, o último da estação, 6 meses em análise na política aveirense, com 3 convidados em estúdio: Cláudia Rocha, da Iniciativa Liberal, Carlos Balseiro, do Chega, e Catarina Feio, em representação do Partido Socialista, e já com a promessa de um regresso do Partido Social Democrata na próxima edição, que será depois desta pausa de verão. Bem-vindos. Propusemos, de facto, esta conversa de forma um pouco mais alargada, mais genérica, sobre aquilo que foram estes 6 meses de governação, com esta novidade que dominou os nossos trabalhos aqui e que dominou os vossos debates dentro de Aveiro sobre a entrada do Chega em funções executivas, e depois com algumas questões que foram sempre, diria eu, criando, não sei se ruído, se debate político no seu mais lato sentido, sobre aquilo que foi, no fundo, a experiência, a novidade na governação, Luís Souto Miranda. Bem-vindos. Não vos vou falar do Mundial de Futebol, mas sabemos que o Mundial, também o Mundial, deu pano para mangas, ou tem dado pano para mangas em Aveiro. Catarina Feio, se calhar hoje começando por si, bem-vinda. Que 6 meses foram estes? Que experiência foi esta de governação no município? Ou tem sido?
2: Olá, muito bom dia a todos que nos ouvem, bom dia a todos aqui no estúdio, muito obrigada. Bem, eu acho que temos que começar por fazer aqui uma pequena retificação. Para começar, já estamos quase nos 8 meses, não é verdade? Tomámos posse no dia 31 de outubro, um dia muito... com um significado divertido, até...
1: 8 meses, menos o estado de graça.
2: Menos o estado de graça, pois o estado de graça tem sido um pedido muito interessante, porque nós temos que ser sinceros. Nós temos uma maioria PSD há 20 anos e 8 meses na Câmara de Aveiro. E isto parece irrelevante, mas não é. Porque nós temos um panorama de governação muito alongado, de uma continuidade... política nestas últimas mais de 2 décadas, e tentamos muitas vezes, ou ouvimos muitas vezes, uma tentativa de esquecer esse pequeno pormenor, mas isso não é honesto, verdadeiramente não é honesto, porque estamos a herdar uma Câmara do PSD, que foi herdada do PSD, há aqui uma continuidade, e até é um bocadinho difícil o Sr. Presidente da Câmara dizer isso, considerando que foi 8 anos Presidente da Assembleia Municipal, os grandes documentos e as grandes propostas para Aveiro foram votadas a favor por ele, portanto há aqui evidentemente uma continuidade em consideração com os mandatos e a visão política anterior. E o que nós temos visto, infelizmente, nos últimos 8 meses, não tem sido algo que nós consideramos muito positivo. Temos aqui uma tentativa de dificultar o trabalho autárquico da parte dos eleitos, legítimos eleitos que se encontram na oposição. Não temos propriamente uma grande novidade política ou uma grande reestruturação, uma grande proposta significativa para o município, e fomos deparando, na verdade, com vários episódios completamente desconcertantes ao longo destes últimos meses, que demonstram que nós não estamos, se calhar, no melhor caminho para cumprir as necessidades e as grandes preocupações que os aveirenses têm em mãos, como é a questão da habitação, a questão da mobilidade, a questão da sustentabilidade. Isso preocupa o Partido Socialista, evidentemente, mas pronto, acho que é esse o nosso balanço de forma generalizada, e certamente não, no resto do debate.
1: O que diz é, não há novidades.
2: Há novidades, mas são sinceramente negativas para o Partido Socialista.
1: Cláudia, bom dia, bem-vinda. A Iniciativa Liberal também reforçou, no fundo, aqui a presença, se formos a esses 8 meses, mas olhando só para aquilo que foi, digamos, o ano civil, uma vez que aí representou também o início do trabalho de forma um pouco mais regular, o que é que nota, o que é que assinala, e que esteja, de alguma forma, até para além das questões um pouco mais polémicas?
3: Muito bom dia. Bom dia a quem nos ouve, e também bom dia aqui em estúdio. Obrigada pelo convite. Pronto, estes seis meses, se quisermos então restringir ao ano civil do mandato de Luís Souto, eu concordo, foram de continuidade. Muitas obras que tinham sido votadas até à pressa no mandato de Ribau Esteves, o Sr. Presidente disse e reiterou que queria manter, não iria atrasar absolutamente nada, nenhum empreendimento, mas na verdade ainda esta semana votámos a alteração dos cronogramas de algumas dessas obras que deveriam começar este ano, mas que já foram mudadas para 27, como é o caso.
1: Foi a semana da abertura de concursos para o Conservatório, Escola Homem Cristo, alguns dos símbolos dessa
3: Exatamente,
1: continuidade.
3: O Eixo Aveiro Águeda também já passou para o próximo ano, o Pavilhão Oficina. Portanto, há aqui uma incapacidade. Houve, no momento da apresentação do orçamento, de mudar o que quer que seja, portanto, manteve exatamente o que vinha do mandato anterior e, passados seis meses, percebeu que tinha a necessidade de mudar, atualizar orçamentos, que também eu disse que era um ajuste à realidade, e cronogramas. Portanto, poderia ter sido mais crítico, julgo eu, e acho que isso é visível em vários momentos, que este Presidente da Câmara não foi crítico do anterior, ou não fez uma avaliação crítica do que tinha em mãos. E isso foi muito patente no caso do plano pormenor do Cais do Paraíso, porque até foi dos tópicos primeiramente abordados em reuniões de Câmara e depois, após a aprovação em reunião de Câmara daquela proposta do PS para a revogação do plano de pormenor que veio à Assembleia. Até nesse momento, a Câmara, o Executivo ou a Aliança ignorou tudo o que foi dito, todos os parceiros que já vinham de trás, mas que foram novamente mencionados na altura da proposta de revogação, ignorou, e semanas mais tarde foi à Assembleia, a proposta do PS foi, peço desculpa, nesse caso em Assembleia era uma proposta da Câmara, foi chumbada, e passado umas semanas temos o Ministério Público a fazer buscas na Câmara. Na altura não percebíamos ainda se era a propósito deste caso ou não, mas depois, mais algum tempo passado, temos um pedido de providência cautelar para suspender o plano de pormenor, e neste momento ainda estamos a aguardar resultados da investigação que o Ministério Público está a fazer sobre esse caso.
1: Curiosamente, essa, chamemos-lhe assim, hibernação surge depois, de alguma forma ligada à viabilização da entrada do Chega no Executivo, ou seja, podemos concluir que estivemos perante um facto político, apesar de ser uma questão jurídica, que contribuiu para esse casamento?
3: Isso é uma boa interrogação, Carlos, porque agora pensamos se, e nós aqui já questionamos o Carlos Balseiro, mas ele não nos diz, se, por exemplo, deixar cair o hotel de 12 andares estaria no acordo entre o Chega e o PSD. Nesta Assembleia, na última Assembleia que houve, o Sr. Presidente foi questionado precisamente sobre os termos do acordo pelo PS, e ele recusou-se a dar qualquer informação, dizendo que isso não era relevante. Ora bem, eu não poderia discordar mais, porque se estamos num acordo pós-eleitoral em que, em princípio, políticas ou cedências, ou em que sabemos, à partida, que havia divergências entre os dois interlocutores do acordo.
1: Eu creio que a expressão que quero utilizar é contrapartidas.
3: Exato. Não sabemos que contrapartidas esse acordo traz. E se isso implica mudança de política, porque provavelmente vai implicar, da Câmara, eu acho que era de todo o interesse e a favor da transparência sabermos o que é que baseia, então, quais são as contrapartidas, que empreendimentos, se é disso que estamos a falar, vão cair após este acordo, e até o Sr. Presidente julgo no momento da reunião da Assembleia pareceu deixar isso no ar, que haveria qualquer coisa que iria cair daquilo que eram as primeiras ambições ou que estava previsto, mas não sabemos.
1: Carlos Balseiro, bom dia e bem-vindo.
4: Bom dia.
1: Estas questões, elas tocam-se todas quase, não é? Em cadeia, parece um jogo de dominó. E toda a gente diz que o Chega tem sabido jogar este jogo de dominó, mas sem que se conheça de facto as variáveis todas no seu conjunto.
4: Bom dia a todo o auditório, bom dia aos colegas aqui presentes. Efetivamente, o que está neste momento em causa é um pouco como nós fazemos na matemática. Há várias circunferências com propostas lá dentro, e quando se cruzam, há sempre uma parte onde há uma interseção e há situações que são comuns.
1: Falou-se muito da geringonça esta semana. Nós não perguntamos pela geringonça, vocês não perguntem por este acordo. Ora, foi, bem, no fundo, isto.
4: Mas isso é o que disse portanto, o presidente Souto, disse isso na Assembleia Municipal. Nós também já falámos nisso. Quer dizer, aqui não há geringonça, não, é um bocadinho diferente. Portanto, quando houve uma geringonça a nível nacional, o promotor da geringonça tinha perdido as eleições e teve que socorrer da extrema-esquerda para formar uma maioria na Assembleia da República. Aqui, quem propõe o acordo, ou o acordo é feito com o partido que ganhou, não é com o partido que ficou em segundo lugar. Portanto, não são situações comparáveis. Portanto, quanto a isso, já demos muito para esse peditório, não vamos... Portanto, mas isto está mesmo clarificado. Relativamente ao acordo entre o PSD e o Chega, é evidente que o que há ali teve que haver das cedências das duas partes. Portanto, estão nesta situação da interseção, como nós dizemos. Portanto, há propostas do Chega que vão ser, aceites pelo PSD, e o contrário. E propostas do PSD, que o Chega inicialmente não estaria de acordo, mas, portanto, é evidente que em cada um dos casos, o que for melhor para a vida dos aveirenses é o que vai vingar. Portanto, aí não temos qualquer dúvida. Este acordo, ao contrário do que foi feito lá na famosa geringonça, isto não é uma fusão. Ok? Portanto, cada uma das partes fez as suas cedências e chegaram a um consenso, bom, e avançamos. Pronto, os projetos, ao fim e ao cabo, a divulgação do que vai ser ou do que está a ser, que foi esse acordo, irá ser feita à medida que as obras e os projetos forem avançando, como é lógico. Nós temos, já se falou aqui do Cais do Paraíso. O Cais do Paraíso, neste momento, está nas mãos do Ministério Público. Sem haver uma informação do resultado das investigações, pá, nenhum dos partidos vai tomar posição ou vai avançar com nada. Portanto, terá que haver, efetivamente, uma nova visão sobre aquele espaço, mas está dependente do Ministério Público. Portanto, é prematuro nós estarmos aqui a dizer, pá, vai para um lado, ou vai avançar, ou vai ser bloqueado, ou vai... Pá, eu sei que o Presidente da Câmara, aliás, todos ouviram, e na Assembleia Municipal, contrariando muitas vozes da oposição, que houve finalmente os investidores procuraram falar com o Presidente da Câmara, que era uma situação que ele dizia, pá, diziam que ele não queria falar com ninguém, pá, mas é assim, foi como ele explicou na altura, o importante é que as pessoas queiram dialogar, e efetivamente depois já houve pedidos de reunião. Portanto, essas coisas não estão esquecidas, mas tudo vai, efetivamente, passar pelo resultado das investigações numa sede pública. Até lá, não vale a pena estarmos aqui a
1: criar... Então, deixe-me perguntar-lhe assim, dá mais jeito que a investigação seja rápida ou que se arraste?
4: Para mim, a visão do Chega é quanto mais rápido, melhor, para as coisas ficarem clarificadas. Portanto, são muitos anos perdidos. está ali uma área, epá, que vergonha haver, portanto, a forma como está neste momento não é bom para ninguém. Epá, portanto, quanto mais rápido, melhor. Agora, sabemos que, infelizmente, quando estas coisas passam para a área do Ministério Público, dos tribunais, arrastam-se, mas não é vontade. Olha, não é o Chega que vai dizer, epá, para isso, não manda ainda... Não digo cá para fora o resultado. Quer dizer, epá, para nós, quanto mais rápido, melhor. Nós estamos aqui e o nosso projeto para Aveiro é avançar, não é regredir. Portanto, nessas situações, é exatamente como acontece também com o hospital, que eu estive com o nosso deputado Armando Grave, ainda tivemos uma reunião com a antiga presidente do Conselho de Administração no hospital, e ela dizia, não, as coisas estão a avançar, vai. Pá, em campanha, ambos os candidatos soltos diziam, mais o Alberto dizia, hospital connosco nem mais um dia, portanto, se fosse eleito, provavelmente já teríamos o hospital a construir, pá, não sei, não vejo, mas o que é um facto é que nem o projeto ainda está na fase de adjudicação do projeto, portanto, e o tempo que eu ouvi falar era ano e meio, portanto, só lá para... finais de 2027 é que teremos um projeto, se o houver. Portanto, obra, se calhar, eu já disse aqui, nem em 2029 vai começar. Portanto, temos que ser realistas.
1: Ficámos esta semana a saber, e dentro deste âmbito e deste diálogo, que o vamos dizer assim, o primeiro casamento viveu ali os tais dois meses de lua de mel, mas que agora há uma segunda lua de mel. Luís Souto disse que isto está a funcionar bem, que só tem coisas boas a dizer do casamento a três. Esta declaração, o que é que ela representou para a vossa leitura política enquanto representante de partidos que têm assento na Assembleia?
2: Bem, para começar, se me é permitido, deixar só aqui uma pequena notinha na brincadeira, que é normal, e já reparámos que o Carlos Balser está um bocadinho mais nervoso hoje, e eu embati-se perfeitamente com o porquê. E acho que todas as pessoas que nos estão a ouvir também vão perceber, porque o Partido Chega é um partido de protesto, é um partido do contra, não é um partido de governação. E vive e alimenta-se os descontentamentos das pessoas e dos seus eleitores para poder crescer e alimentar esse sentimentos e esses movimentos mais nefastos. E é muito preocupante realmente, eu empatizo, porque estar na governação significa responsabilidade, significa soluções, significa que realmente é toda essa base partidária fica comprometida. E depois também há aqui uma questão que nós temos que ser honestos e que temos que perceber e tentar também não enganar as pessoas. Já foi uma tentativa do Sr. Presidente da Câmara em sede da Assembleia Municipal, porque até parece que a forma como funcionam as eleições legislativas e como é que funciona um Parlamento Nacional é igual como funciona umas eleições locais. Não é assim que funciona o sistema eleitoral nas autarquias. É winner por mais um, ou seja, que tenha mais um voto o partido que ganha, é ele que forma governo local, é assim que funciona, pois evidentemente pode ter, convidar outros vereadores, ter uma maioria em Câmara Municipal, mas é todo outro diferente tipo de sistema eleitoral e de sistema político, não vamos confundir as pessoas. Portanto, estar aqui a vir buscar as eleições de 2015 a nível legislativo para comparar com isto é verdadeiramente uma patetice, é das duas uma, ou não sabem como funcionam as eleições e os diferentes modelos eleitorais, ou então é mesmo tentar enganar as pessoas. E pronto, como é que nós vimos este casamento? Evidentemente está na fase de lua de mel, esperemos que sejam muito felizes, mas nós lembramos todos aqui de há um ano, quando nós estávamos a ver um cenário muito feio, verdadeiramente feio, até a nível democrático, em debates, em que tínhamos de um lado o Luís Souto a acusar coisas muito desconsiderantes para o vereador, atual vereador do Chega, e ao contrário, tínhamos o vereador da Chega até colocar em causa a vida profissional de Luís Souto. Se isso é a base para um casamento feliz, olha, honestamente eu não queria um casamento assim. Mas isso, eles que se entendam. Mas realmente não parece uma grande base democrática para um acordo. Agora, realmente é interessante saber qual era o acordo, porque nós falamos aqui e ouvimos realmente toda uma abrangência de vazio. O que nós já ouvimos aqui do Sr. Carlos Balsen em representação de Chega é um vazio. O que nós já ouvimos do Luís Souto é um vazio. E os javarenses mereciam mesmo saber. Porque nós temos aqui uma situação, até a nível de panorama local, que é muito diferente do panorama nacional. Nós temos um vereador, ou seja, o Partido Chega teve um resultado muito pequeno, até o que é que tem sido, em comparação com o que tem sido as suas eleições a nível nacional. Não teve um sufrágio significativo, tem um vereador na Câmara Municipal. Ou seja, nós temos um partido, na verdade, uma coligação eleita, que se comprometeu a fazer um ampliamento da sua casa, da sua coligação com o Partido Chega, que foi recebido com uma grande contestação a nível popular dos javeirenses, e não se digna a dizer aos javeirenses: meus caros, mas nós vamos fazer este acordo por este motivo, desta forma, com esta conjuntura, podem contar com isto. E nem sequer houve a dignidade de explicar aos javeirenses, ou de informar, ou de tranquilizar os javeirenses com que são os termos desse acordo. Eu acho que isso é verdadeiramente lamentável, porque não é uma desconsideração para com os partidos, é uma desconsideração para com as pessoas que votaram na aliança, principalmente, porque realmente basta estar um bocadinho atento para saber como foi recebido no 25 de Abril, que é, sem dúvida, maravilhoso o timing destas coisas, esta notícia. Pronto, agora, como é que isto vai ser no futuro? O futuro dirá, mas por aquela base de casamento, como nós dissemos, nós não temos assim muitas grandes expectativas. Basta recordar os vídeos para perceber qual é que é o diálogo democrático instaurado na Câmara Municipal.
4: Ora bem, isto eu, aquilo que ouvi, também sou de Aveiro e ando por Aveiro, portanto, não ando tanto a pé como o Luís Souto, como moro na periferia, portanto, tenho que deslocar de carro, portanto não vou da minha casa a pé até ao centro de Aveiro. Mas a única constatação que tenho visto é por pessoal do PS, do PS, portanto, que estão, epá, portanto, foram, não tiveram o voto do povo, não ganharam, ficaram. O Chega teve a votação que teve e está na variação. Portanto,
2: não, como está o Partido Socialista na variação.
4: Ok, certo.
2: Okay, não é assim que funciona, Carlos Balseiro.
4: Catarina, funciona como as pessoas querem que funcione. E depende dos pontos de vista. Você tem o seu, eu tenho o meu, como elas.
2: Evidentemente,
4: agora,
2: que é muito diferente.
4: Se o Luís Souto viu no Chega uma forma de criar estabilidade no executivo, poderia ter feito isso com o PS. Devem perguntar ao Luís Souto porque é que ele preferiu o Chega, um partido, como diz, irrisório, não é?
2: Eu não disse irrisório. Calma, senhor Balseiro.
4: Com pouco.
2: Que não teve uma expressão eleitoral. Exatamente. Ao nível nacional em Aveiro.
4: Pois
2: e
4: não,
2: foi
4: não,
2: isso que eu
4: não
2: disse.
4: Não tem. Porque...
2: Portanto, também não vamos fazer um diálogo como se fosse um nível nacional, que não é verdade.
4: Exatamente. Pronto. A nível, eu já sei há muito tempo, e ainda bem que é assim. E há até uma tentativa de negociação entre PS e PSD, já antiga, que mesmo em minoria, portanto, o partido que tiver mais um voto que a segunda força política, teria que ficar a governar em maioria absoluta. Portanto, que não houvesse esta situação de ter que fazer acordos. Portanto, teria que ter, daria, portanto, bastaria um voto a mais que o segundo para ter a maioria dos vereadores. Isso é um acordo que está há muitos anos.
1: Está a falar dos executivos monocolores.
4: Exato. É assim que... Portanto, e isso está, e mais uma vez, e ao fim de 50 anos, vemos que aquilo que pretendem é continuar... portanto, a governar o país só os dois partidos à vez. Agora sou eu, depois vais tu.
2: Isso nem é um enquadramento nacional.
4: Eu acho graça. Portanto, a Catarina disse aqui há pouco que o PSD já está há 20 anos.
2: Pois,
4: mas
2: claro,
4: nós tivemos o PS durante 8 anos.
2: Pois, é verdade, sim, senhor.
4: E se o PS tivesse feito um trabalho que os aveirenses tivessem apreciado, quando Alberto Souto se candidatou para o terceiro mandato, não teria perdido as eleições. Portanto, é o facto de ser sempre o PSD, efetivamente, Alberto Souto herdou também um trabalho feito pelo anterior presidente, o Dr. Girão Pereira, que, na minha ótica, foi o melhor presidente que tivemos até hoje, portanto, em Aveiro. O Dr. Geraldo Pereira, por exemplo, dizia na altura, pá, que havia muita obra, fazia muita obra escondida ou encoberta. Ele chamava o termo era encoberto. E, efetivamente, o que é que era essa obra encoberta, mas que as populações depois, portanto, validaram? Foi o saneamento. Portanto,
2: o saneamento foi terminado no mandato de Alberto Souto. Peço imensa desculpa. Não, desculpa. Olha, tem que se informar. Isso já é a desonestidade. Peço imensa desculpa. É desonestidade.
4: É o que está na BR.
2: Só para dar aqui a nota que realmente já estamos a ver aqui a coligação funcionar, porque estamos aqui a deparar-nos com uma tentativa de defesa dos seus parceiros PSD.
4: E, ainda
2: bem que está aqui a representação do Executivo.
4: Se o povo não gostasse do PSD, não teria votado.
2: Mas nós respeitamos de tal forma integral as eleições, os resultados eleitorais, porque nós somos um partido democrático. Agora é assim, nós vamos só deixar aqui uma nota também, que eu acho que há aqui este problema. É por isso que é difícil ter um debate, porque as pessoas têm dificuldade a pensar no futuro e nós temos que olhar para o futuro. Eu sei que o Carlos Balcer tem muito, muito mais idade que eu, pronto, portanto aqui está aqui um grande desfasamento.
4: Há aqui um desfasamento, mas vocês não vão viver. Nunca vão viver na sua vida.
2: Ai, eu espero mesmo que não.
4: Eu ainda nasci no antigo regime.
2: Ai, e pode ter a certeza que o Partido Socialista tudo fará para que nós não voltaremos atrás para um cenário desses. Mas nós temos que olhar para o futuro, porque nós temos aqui uma dificuldade, e eu acho que é isso nós também, para dar a palavra à minha colega da Iniciativa Liberal, que está aqui a ser colocada de parte, e não é todo isso que eu quero. Mas nós temos que olhar para o futuro, ou seja, nós estamos a falar do que aconteceu há 30 anos, por causa de uma questão do Partido Socialista, quando nós não temos sequer capacidade de olhar para pensar como é que nós queremos já ver daqui a 10 anos. Não temos uma política integrada de mobilidade, de habitação, sustentabilidade, de turismo, para olhar a ver como é que nós queremos daqui a 5 anos, daqui a 10 anos. Isso é que preocupa os javarenses, isso é que preocupa os javarenses com a minha idade, com 20 anos.
4: Claro.
2: Pronto, e é assim, eu acho que realmente esse é o debate que nós temos de fazer e que infelizmente não estamos a fazer em sede da Assembleia Municipal e de Câmara Municipal. Mas
3: pronto, só para dar uma nota. Eu não sei se o casamento é assim tão feliz. De facto, na Assembleia, o Sr. Presidente da Câmara fez questão de dizer que todos os vereadores, ele incluído,
4: que é a coesão,
3: estavam a trabalhar
4: em equipa.
3: Mas pronto, vamos relembrar.
4: O resultado do trabalho não é do PSD, não é do Chega, não é do CDS, é da equipa.
3: É assim, se cada um. Pois, tenho dificuldade em acreditar. Até porque, como sabemos, o CDS não foi tido nem achado, nem no, na entrada do vereador do Chega, nem, provavelmente, digo eu, nos termos do acordo. Portanto, não sei que felicidade isso possa trazer, neste caso, à vereadora do CDS. E depois também temos uma particularidade desta situação, em que o atual vereador do Chega também já esteve nos quadros do Partido da Aliança, não é? Do CDS. Portanto, há aqui um histórico.
4: Saiu em 2014.
3: Certo, há aqui um histórico.
4: Não é dos que saíram hoje para entrar amanhã no Chega. Saiu em 2014.
3: Portanto, há aqui um histórico, que também, obviamente, estou só a colocar em cima da mesa, não tenho informação. Portanto, há um histórico na relação entre esses dois partidos. Na altura o Chega ainda não existia, mas que, portanto, não sei, tenho mesmo dúvidas sobre a felicidade deste casamento e provavelmente será posto à prova.
4: A partir de setembro.
3: A partir de setembro, diz o Carlos.
4: Vamos ver. Há trabalhos que estão a ser feitos pelo Diogo Machado, que demoram o seu tempo, não é? E a partir de setembro já começará a sair alguma coisa. Portanto, vamos esperar. Portanto, não há.
1: Falou de setembro por alguma razão especial?
4: Não, é porque é setembro. Setembro.
1: Por ser quê? Depois da época dos fogos, é isso?
4: Não tem nada a ver com isso, nem sabemos o que é que vai acontecer. Pá, esperemos, porque essa situação da prevenção dos fogos, a situação dos fogos, não é o Diogo Machado que é bombeiro, que vai para lá apagá-los, nem é incendiário para incendiar. Portanto, não tem a ver com isso. Tem a ver com trabalhos que estão em curso. Depois há uma paragem de agosto e E, e depois, quando retomarem os trabalhos em pleno, em setembro, já haverá mais novidades. Ele está no terreno e está a trabalhar em áreas. Ele tem mais que... Tem-se deslocado aí também pelo distrito, por causa da situação da proteção civil, que é o pelouro que lhe foi atribuído com mais importância e que dá mais trabalho. E que em Aveiro...
3: Por isso é que é só um.
2: Pois.
3: Por isso é que é só um. Não?
4: Não, não é só por isso. Se calhar é um que vale tanto como dois ou três dos outros pelouros.
1: Mas já agora vendo, aproveitando...
4: Falamos de proteção civil, mas não falamos das outras áreas.
1: Já agora aproveitando, eu sei que isto não é exatamente uma dimensão política em toda a linha, porque aqui jogamos com várias dimensões, mas aquilo que vamos vendo nas redes sociais, na partilha pública de informação, e aliás o exemplo desta semana da fanzone é exemplo, diria que é paradigmática.
4: Essa não é pelouro do
1: mas... Não iria falar disso, iria falar da questão que parece ter, ou que parece seguir no fundo o exercício de mandato da liderança de Luís Souto, que é uma espécie de uma atração por questões polémicas, ou seja, tudo o que se faz, há sempre alguma coisa que parece não correr bem e que rebenta nas mãos do proponente. Isto da Praça Euro pareceu quase simbólico e pareceu ao mesmo tempo quase uma...
4: Eu nem sequer percebi. Ainda nem lá fui.
1: Fala-se de um investimento de 75 mil euros numa praça que tem uma zona VIP onde haverá acesso, digamos assim, a convidados, pessoas, convidados especiais, que têm ali um outro tipo de facilidade no serviço, e isto de repente voltou-se contra o proponente da ideia como uma espécie de discriminação. Luís Souto, e era aí que eu queria a vossa análise, há aqui falta de tato político ou dimensão política para que as coisas apareçam aos olhos dos cidadãos com um sentido positivo, ou vamos ter um mandato de pequenos e grandes casos?
2: Isto é verdadeiramente inacreditável, é assim, é mesmo difícil falar deste tema, porque é daquelas coisas que não passa pela cabeça de ninguém. Achamos nós, pelo menos o Partido Socialista, fazer uma contratação de quase 75 mil euros, o dobro do ano passado, para uma zona, para uma fanzone, ou seja, um espaço que tem que ser condigno e de para as pessoas se juntarem, para uma altura de festejo, partilhada pelas várias nações, que é ver um mundial, e que acha que é totalmente aceitável, de um lado, termos uma bancada para o povo e do outro lado termos uma zona VIP para sabe-se lá quem, ou o Executivo Municipal. Nós todos vimos as fotografias dos presidentes de junta, do senhor presidente, da família até, a ver os jogos. Mas isto passa pela cabeça de alguém? É assim que nós gerimos o bom dinheiro público? É assim que nós construímos um momento de união e de felicidade e um momento de festa para as pessoas? Mas deixem-me aqui colocar uma zona privilegiada para nós assistirmos ao jogo, com um valor completamente exuberante se compararmos com o ano anterior.
1: Mas sendo um espaço concessionado, é admissível? Não é
2: admissível, porque teve que haver um caderno de encargos. Foi concessionado, mas foi eles adjudicaram este projeto. Isto é verdadeiramente inaceitável. Acho que nós não podemos colocar essa tónica, porque é desonesto. Eles tinham que saber o que é que estavam a fazer. Passa pela cabeça de alguém? Isto não tem a ver com um corpo político, isto tem a ver com uma básica noção de gestão pública e de representação dos eleitores e dos aveirenses. Isto verdadeiramente foi um caso muito insólito, que é sintomático para outras matérias, evidentemente, porque se numa coisa tão básica como é criar uma fanzone para as pessoas verem os jogos de futebol, existe um cenário tão descabido como este, o que é que nós podemos esperar das grandes decisões municipais e das grandes decisões que vão comprometer o futuro dos aveirenses? Isso é que é preocupante.
1: Há aqui uma questão de inabilidade política ou não. Se olharmos para o início do mandato, agora vinham-me à cabeça aqui algumas declarações,
2: sim,
1: que foram feitas,
2: exato,
1: alguns momentos.
2: Houve...
1: em que até a frase que parece que leva um sentido positivo, de repente...
3: Pode ser classificado como inabilidade, assim, falta de experiência política. Esteve vários mandatos na Assembleia Municipal, estaria mais do que capacitado para, até conhecer o funcionamento da Assembleia Municipal, mas o que vemos em sessões da Assembleia, sessão após sessão, não é isso. É uma incapacidade de responder às questões que os membros da Assembleia colocam. Vai constantemente buscar, chega a ser cómico em alguns pontos, temas do passado para justificar permanentemente a incapacidade de explicar. Ainda esta semana veio dizer que na Assembleia não haveria necessidade de explicações técnicas sobre os temas que são trazidos. Ora bem, isso não podia ser mais descabido, porque de facto há um lado político das decisões, aliás, são sempre acima de tudo políticas as decisões que se tomam ou as posições que se tomam, mas elas devem ser em primeiro lugar baseadas em questões técnicas, e se ele não domina tem que procurar dominar ou apresentar quem consiga responder. O próprio que veio com plantas na altura da apresentação da revogação do plano promenor do Cais de Paraíso, veio com as plantas do jardim que ia ser feito e de, pronto, e passado. Ele é muito inconstante nos argumentos, de facto faz declarações muito polémicas que depois lhe mordem os calcanhares, como foi na reunião com os artistas de rua, por exemplo. De facto, também me recordo quando a Câmara houve buscas na altura da investigação do plano pormenor, disse que ele não tinha nada a ver com ele, tinha a ver com o mandato anterior. Ora bem, isso também não é verdade. Parece-nos ser uma pessoa impulsiva, portanto, e muito defensiva, às vezes, na abordagem às questões que são feitas.
1: E há algum elitismo nisto tudo? Essa foi uma das discussões agora do momento.
3: Sim, mas zona VIP.
1: Estamos a falar de um homem do povo ou não? Aliás, num dos comentários, eu a ler essas referências, alguém dizia: eu não gostava de Ribaus Teves, mas ele bebia cerveja no meio do povo. Alguém utilizava esta expressão. Falta esta dimensão mais próxima em Aveiro?
3: Eu não, por acaso, não reconheço esse distanciamento em relação a...
1: É um homem popular da rua também.
3: Eu julgo que sim, pela maneira como se comporta, como fala. Não reconheço incapacidade de se relacionar com os eleitores.
1: Então agora, estamos a falar de comunicação política, ponto final, parágrafo.
3: Olha, muito bom ponto esse, até porque esta semana tivemos uma alteração, não é? À imagem, não sei só...
1: A imagem gráfica.
3: A imagem gráfica da Câmara, e que nos apanhou de surpresa, não estávamos a contar, e de facto também ficou por explicar qual o sentido dessa mudança, o que é que antes estava mal e agora vai melhorar, ou o que é que esta imagem representa melhor Aveiro do que a anterior. Isso também pode, o que aconteceu em relação a isso também pode ser sintomático desta vontade de mudar, se bem que em muitos aspectos não quis nada, para se demarcar de alguma forma ou para ser visto como o presidente que fez, não sei, esta imagem para Aveiro. Ficou muito por dizer sobre esta alteração.
2: Se me permite só um pequeno...
4: Relativamente à imagem, não vi, não sei. Ainda não vi.
2: Por amor de Deus, tem que pelo menos estudar, não é?
4: Estudar
2: o que o seu executivo está a fazer.
4: Estudar o quê?
2: Mas,
4: não estou no executivo, sou um eleitor, não ando nas redes sociais toda a hora, porque também ainda trabalho, embora já seja... Já
2: todos trabalham,
4: mas ainda trabalho. Porque me dá gozo.
2: Todos trabalhamos.
4: Ok, pronto. Mas não vi. Não, portanto, não vou comentar uma coisa que ainda não vi, mas prometo que quando vir darei a melhor.
1: Mas ainda voltando à tal questão, estamos perante uma questão de comunicação política. É a grande dificuldade deste executivo. É a comunicação.
4: Provavelmente. Ele até na Assembleia diz que anda muito a pé por Aveiro e encontra-se com pessoas. Portanto, eu... Não, só tenho que acreditar, porque se o homem vive no centro de Aveiro, pois é normal que não tenha o carro à porta e que se meta no carro e que circule. Portanto, aí não tenho, acho que isso aí é sincero da parte dele. E também, dizia...
2: É que isso é consequente, passo, ou deixa de ser consequente para o que quer que seja.
4: E também é assim, quando passo pelas ruas e vejo um buraco, tiro uma fotografia, e foi isso também que ele pediu aos aveirenses e a quem critica, pá, façam, fotografem, vão ao site da Câmara e coloquem lá os vossos problemas.
2: Tem que estar sempre funcional, então, às vezes não acontece.
3: É verdade.
4: Pois, não sei se isso não é culpa, penso que não seja culpa do Presidente, porque o meu acesso à minha faturação e às coisas dos meus clientes às vezes também falham. Ainda ontem tive dificuldade a entrar num programa que constantemente estava a ficar sem internet. Portanto, não vá por aí, porque isso pode... Olha, queria ter uma declaração do IRC e o sistema estava em baixo.
2: Sim, podemos ser mais objetivos. Mas posso só dar uma nota, peço desculpa estar a interromper, mas sobre a questão da comunicação, e não consigo deixar de dar aqui só esse pequeno seguimento à minha colega de Iniciativa Liberal, porque realmente é insólito o que está a acontecer. Eu acho que acaba por ser representativo da... Houve uma frase na Assembleia Municipal esta semana que era da questão da planificação e planificar, para nós também não estarmos muito preocupados com as planificações, com as coisas, não sei o quê. E isso foi óbvio nesta questão da comunicação institucional da Câmara Municipal de Aveiro. E está uma confusão, nós estamos a parar-nos com uma confusão que é representativa, se calhar, do que nós estamos a viver politicamente no município. Vamos lá ver. Nós criámos, a Câmara apresentou uma nova identidade visual. Nós tivemos acesso a um logo. Nós não sabemos porque é que essa alteração, essa identidade visual da Câmara Municipal do município de Aveiro foi feita. Não temos esse contexto, não temos o fundamento. A nível técnico não temos nada para nos basear se é melhor para as redes sociais, se funciona melhor em vídeo, se funciona melhor na comunicação offline, se vai ter maior impacto nos materiais da Câmara, físicos, não é? E disponíveis pelo município. Não temos informação nenhuma. Não temos sequer informação qual é que é a projeção, a planificação, que não era importante aparentemente na Assembleia Municipal, para perceber quanto tempo é que vai demorar a organizar a comunicação municipal e a comunicação do município nos diferentes elementos, no website, nos materiais impressos, nos materiais de divulgação dos eventos, tudo mais. E o que nós estamos a deparar-nos por causa dessa falta de planificação é que estamos numa algazarra. A nossa Câmara Municipal nas redes sociais tem um logo. Os materiais que nos eram para o Festival dos Canais têm outro logo. Depois, materiais impressos têm identidade antiga. Nós às vezes, a identidade visual é muito importante porque é para nós sabermos como é que estamos. É a representação neste caso do município, e é para nós termos a confiança de saber, está aqui este logo, está aqui esta marca, nós conhecemos, nós sabemos que isto é Aveiro, isto é o município de Aveiro. Agora estamos um bocado confusos, portanto eu acho que essa confusão transparece e está em coordenação com a falta de planificação que nós temos ao nível geral para o município e a nível do executivo da Câmara Municipal.
4: Já agora acabo de consultar a internet e já vi o logo. Realmente tem aqui uma salina em vez do A, e acho que está bem.
2: Pronto. Nós não estamos a fazer apreciação não, de forma nenhuma visual, nós estamos a fazer apreciação da coordenação dos projetos e a coordenação das
1: coordenação
2: várias...
1: e comunicação política, no fundo, aquilo que comentam aqui
4: isto,
1: também.
4: Isto é assim um pouco: se não se faz, é porque não se faz. Se se faz, não se devia fazer. Pá, temos que ser mais...
2: Ninguém, não houve contestação nenhuma a nível de aveirense.
3: Um sentido ilógico.
1: Meus caros, no país, e temos aqui ainda 12 minutinhos, o país vem de greve geral e ontem teve a decisão sobre a proposta de alteração às leis do trabalho, chumbada, e portanto hoje há congresso do Partido Social Democrata em Anadia, no Velódromo. No fundo, a pergunta aqui é um pouco esta: atendendo a este histórico, ao que se vai passando, o que é que isto representa, o que é que isto pode significar, sendo um governo minoritário, sendo que desta vez PS e Chega não estiveram em lados opostos da barricada. Cláudia, começando por si, isto de alguma forma deixa o governo mais exposto?
3: Ah, com certeza, porque até há dois dias era uma posição e... passado 24 horas, surpresa. De facto, esta lei do trabalho, e isso é relevante, esteve meses e meses a ser negociada com os sindicatos, as centrais sindicais. E as patronais, sim, certo. Para não chegarem a consenso e o governo levar o projeto de lei à Assembleia. Assembleia que também tem muita legitimidade, isso também foi tema de debate para discutir estes temas como o trabalho. Feitas concessões que, na verdade, sabíamos que já tinham sido feitas no âmbito da concertação social, tivemos uma posição até muito perto da votação do Partido Chega e depois, num passo de mágico ou numa pirueta, trocou as voltas ao governo. De facto, o Luís Montenegro tem que perceber realmente que tipo de negociação ou que tipo de parceria vai ter que fazer daqui para a frente. Tem mesmo que escolher, porque sabe que o que é hoje pode não ser amanhã. Isso, de facto, não é a melhor posição para se estar quando estamos a governar em minoria. Mas eu penso que, por um lado, pode ser uma oportunidade para o PSD, porque eu acho que até ao momento o PSD, em muitos temas que foram sendo, como a lei da nacionalidade, o PSD, de alguma forma, deixou para segundo plano questões mais importantes da economia, da fiscalidade do país, reformas que realmente o país necessita urgentemente para se aproximar de questões que podem ser mais populares, não vou dizer populistas, porque há sempre coisas para melhorar. Na questão da imigração, na questão das leis de trabalhos, há sempre reformas que também podem ser feitas aí. Mas, por outro lado, na questão da economia, não há reforma, não há visão verdadeiramente transformadora daquilo que o país precisa. E agora perdi-me, Carlos.
5: Estávamos a falar do que é que isto pode significar, no fundo, este alinhamento, que é um alinhamento um pouco diferente,
3: uma
5: negociação durante algum tempo para uma alteração legislativa que não aconteceu, depois de um sinal que é dado pelo país também, no fundo, nos seus locais de trabalho. Isto deixa o governo numa situação fragilizada, sendo um governo minoritário que não sabe exatamente a que porta é que há de bater.
3: Exatamente, já sei o que é que eu queria concluir. Era que o PSD se focasse naquilo que realmente pode transformar o país, que era o que

0: parceiro de diálogo mais credível? Acha que isto veio dar força a essa tese?
1: Na verdade, não é uma tese, é uma realidade. Foi aquilo que nós vimos ontem, não é? Pelo menos o PS já tinha dito há muito tempo que reprovaria este projeto de lei.
0: Há um Chega, já agora, Carlos, sim, em Aveiro, que disse que não gostou da decisão do partido. Foi, por exemplo, o vereador Diogo Machado que disse ao lado do PS votar isto nunca.
2: Ora bem, é assim, efetivamente é a opinião dele e eu não vou contrariar, portanto, eu também tenho a minha e efetivamente também poderia alinhar mais ou menos pela ideia dele, só que efetivamente nós não tivemos a negociação, portanto, são os nossos deputados, é o presidente do partido, são eles que têm aí a decisão final. Relativamente ao chumbo, e aquilo que eu fui ouvindo, havia linhas vermelhas, que aí houve, a determinada altura, cedências de várias partes, tanto do PSD como do Chega. Essa negociação foi só entre os dois partidos, portanto não houve, não foi com outros, não é? Agora, idade da reforma.
0: Foi um dos temas sensíveis.
2: A imposição dos 25 dias de férias. Foram inflexíveis. Epá, perante situações dessas e depois de já ter havido cedências antes, epá, acaba por ser um desfecho lógico. Quanto o facto do Chega e o PS terem votado, terem votado contra, não é porque haja entendimento entre o PS e o Chega, nem um pouco mais ou menos, portanto, porque o PS, antes de conhecer a proposta, já dizia que era para chumbar, tal como fizeram todos os partidos de esquerda, portanto, não era novidade para nós. Aliás, havia pai cartazes, é chumbar o pacote para o lixo, epá, portanto, havia... Portanto, o próprio Presidente da República condicionou logo as conversações que estavam em termos de concertação social, porque disse em campanha eleitoral: eu nunca vou promulgar o diploma se a CGTP não assinar. Portanto, epá, e depois o próprio programa ou o interesse do líder da UGT que vão para eleições em setembro também fez um pouco com que eles iam para as reuniões, mas nunca quiseram fazer acordo. Portanto, é uma situação que já nasceu torta. O que se lamenta é que se tenham perdido 10 meses em reuniões, em 60 reuniões, para quê? Para nada. Se no início havia partes que não estavam minimamente interessadas em fazer qualquer alteração à lei laboral. Portanto, essa é a realidade. O chumbo do Chega tem a ver, efetivamente, com esses pontos que eram bandeiras do Chega. Epá, e que qualquer português, portanto, minimamente decente, quer poder ter tempo para gozar a sua reforma.
1: Vamos fortalecer a economia portuguesa primeiro e depois falamos nisso.
2: Quando eu comecei a trabalhar, a idade de reforma era aos 65 anos. Quando cheguei aos 65 anos não podia, tinha que esperar pelos 67. Mas eu andei a contribuir 46 anos. Ok? Pronto. Eu acabei por chegar à idade, a ter direito a uma pensão, aos 66 anos e qualquer coisa.
1: Já tinha anos de
2: 46 descontos. Ok? Portanto, o facto das pessoas se reformarem também abre o mercado de trabalho para os mais jovens. Portanto, essa situação, tem que ser aos 67, não pode ser aos 65.
1: Sim, mas passa a ser um custo fixo, uma reforma para o orçamento do Estado.
2: Está bem, mas há a entrada de novos contribuintes, ou de novas pessoas que vão fazer descontos. E assim está-se a vedar também a entrada dos jovens.
3: Temos que aumentar a riqueza produzida.
2: Isso é evidente. O Portugal sofre há muitos anos num problema que se chama produtividade. Eu estive numa multinacional durante 5 anos a trabalhar e tive a oportunidade de verificar que quanto custava uma peça feita em Portugal e a mesma peça

0: feita na Suíça, por exemplo, que aconteceu, eu vi isso, vi essa comparação. E a mesma peça de precisão na Suíça ficava mais barata que em Portugal. Qual era a diferença? A forma de trabalho, a forma como se produzia. É o que se chama produtividade. Porque os suíços ganham muito mais que nós. Mas conseguiam, com a tecnologia que tinham e com os funcionários que tinham, conseguiam produzir a custos. O custo final era inferior.
1: E isto fragiliza o governo, esta questão fragiliza o governo, é no fundo a questão.
2: Sim.
0: Acaba, isso aí é inegável, fragiliza, não temos qualquer dúvida. Porque ao fim e ao cabo, todos os trabalhadores, apoiem partidos de direita, de esquerda, seja do que for, todos querem um salário mais digno e poder viver melhor. E querem os. Eu assim.
1: E estas alterações propostas não garantiam, na sua visão, esta.
0: Faltou realmente algumas alterações que não foram viabilizadas pelo governo. Portanto, eu friso que o facto de termos votado não é a mesma razão pelo qual o PS o fez. Portanto, aí somos totalmente diferentes. Porque o PS nem nunca quis. Portanto, aliás, nós fomos vendo, ouvindo as declarações do presidente ou do secretário-geral do PS. E era sempre, vamos votar contra, e tinham o apoio do Presidente da República.
1: Catarina?
3: Muito bem. Este é um tema muito delicado. E não é um tema que pode ser conversado ou dialogado de forma leviana. O Partido Socialista sempre teve uma posição firme. Nós não podemos voltar atrás e não criar retrocessos na dignidade do trabalhador e na dignidade laboral. Essa é a posição do Partido Socialista. Sempre foi. E nós temos que olhar para o enquadramento. E para nós é muito difícil de perceber como é que no enquadramento de grande empregabilidade, portanto, este argumento do Carlos Balseiro, que as pessoas têm que sair do mercado de trabalho para entrarem novas pessoas, acho que, pronto, é um bocadinho desfasado do que é a realidade por ser esse o ponto de argumentação. Ou seja, nós temos aqui a nossa posição partidista, não vale a pena estar aqui a repeti-la porque sempre foi firme, ou seja, nós não queremos voltar atrás na dignidade laboral, nós não queremos criar ambientes laborais mais instáveis, onde os trabalhadores estão menos protegidos. E ao nível até da juventude, nós temos que continuar a dar as condições para que um jovem consiga um contrato de trabalho a termo, que não tenha, não haja as condições também a nível laboral para que caia numa situação de maior precariedade, porque o que nós queremos e o que nós precisamos neste momento, para além de uma economia forte, é que as pessoas e as jovens famílias tenham todas as condições para começar a sua vida. Não estamos propriamente numa situação de falta de emprego, nós estamos numa situação, pelo contrário, que devíamos reforçar os direitos dos trabalhadores e salvaguardar os direitos dos trabalhadores, porque também são os trabalhadores que, e são os, evidentemente, os trabalhadores e as jovens famílias e quem está a ingressar no mercado de trabalho, que também cria riqueza e que gera dinâmicas e que se tem que fixar no país e que tem que ter as boas condições para construir aqui a sua vida e para aqui contribuir e para aqui ter filhos e para aqui ajudar a fomentar a economia e tudo mais. É um bocado por aí. A questão.
1: Acha que os partidos foram sensíveis à greve geral? PS, Chega, quem votou contra, ouviram essa voz?
3: Eu não vou falar pelo Chega, mas tenho que dar aqui uma nota que eu também acho que é verdadeiramente misturar coisas que não deviam ser misturáveis. Esta tentativa. Para começar, já todos sabemos, o Chega não é um parceiro fiável. Pronto, já vimos em várias situações, essa foi a mesma coisa. O Luís Montenegro não quer perceber isso. Está-se a deslocar cada vez mais para a direita e tenta, em vez de coordenar e dialogar de forma mais central, e é esse o caminho que escolhe e depois tem estas consequências, que já sabe, não é um partido confiável. Mesmo assim tenta bater essa porta, acaba sempre por ficar mal na fotografia. Pronto, mas essa é toda outra discussão. Agora, eu acho que é lamentável o Chega, o que está a fazer é uma manobra populista de ir buscar a questão da reforma para esta discussão, porque isso tem que ser uma discussão concertada à parte, se existir, não é estar a misturar a questão da reforma com a questão do pacote laboral. Isso é mesmo para as pessoas sentirem sensibilizadas, no sentido em que toda a gente gostava de se reformar mais cedo, evidentemente. É assim, está a falar que teve que trabalhar mais 2 anos. Eu tenho que trabalhar mais de 40 anos para a minha reforma se mantiver desta forma. Pronto, é o que temos. Evidentemente gostaríamos da visão que podemos todos aproveitar a vida mais cedo. Mas esse é todo um debate completamente à parte. E nós termos uma situação a nível nacional em que o Chega vai buscar esse tema, que é um tema sensível para toda a gente, não com o intuito de criar melhores políticas públicas, mas no intuito de criar um tipo de propaganda e de se colocar um tema no debate, não no sentido de o melhorar, mas no sentido de criar aqui algum ruído e ganhos políticos, quando sabe, evidentemente, que não é esse o tema da discussão e que não se deve até ter essa discussão desta forma. Isso tem que ser uma discussão à parte, uma discussão concertada, fundamentada, quando houver e se houver nos próximos tempos. Isso é que eu acho lamentável. Evidentemente que este cenário era expectável. E pronto, era expectável porque é isso que nós nos temos agraciado sempre que o partido e a coligação no Governo Nacional tentam se aliar à direita, à extrema-direita, neste caso, saem desiludidos porque não são partidos confiáveis.
0: Não sei porquê, mas o povo votou maioritariamente à direita, portanto, isso aí.
3: Eu não estou a dizer maioritariamente à direita, respeitamos enquadramento eleitoral e as eleições.
0: E uma das propostas que estava além dos 65 anos, de voltar aos 65, era 40 anos de trabalho. Eu tive que fazer 46.
3: Pronto, Carlos Bonsai, mas nós não estamos a falar da sua vida pessoal.
0: Não,
3: não é verdade. Estamos a falar do enquadramento.
0: Exemplo, mas é igual para todos.
3: Pronto, mas nós temos
2: que se
3: falar
2: na economia e fazer crescer o país, é o que o governo
3: e não agarrar as bandeiras populistas da extrema-direita.
1: E agora, a banhos? A partir de agora.
0: Não, eu vou para o campo, porque eu não gosto de praia. Portanto, uma sombrinha, pá, é muito melhor.
2: Vamos ver o que é que o verão reserva realmente. Na
1: Meus
2: próxima
1: caros,
2: semana já temos uma onda de calor, não é?
1: Espero que seja um tempo de descanso e que em breve, comunicando uma data de consenso, possamos voltar. Também, se calhar, de alguma forma, seguindo as dinâmicas do que for surgindo. E eventualmente final de agosto, início de setembro, alguns por aí estaremos prontos para abrir de novo os microfones neste canal central, que é, se quisermos, a imagem encontrada para definir esta Aveiro, que vai além dos canais da Ria, além dos canais urbanos, que vai até nascente às zonas quase de Oliveira do Bairro. Portanto, temos aí diferentes realidades para acompanhar ao longo dos próximos meses. A todos o agradecimento pela atenção que dispensaram. O programa fica disponível em terranova.pt já a seguir e regressa final de agosto, início de setembro, para novo ciclo de programas no Canal Central.
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0: 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Seja num sorriso, numa lágrima, num abraço ou numa queda. Para além da morte, não existe nenhuma barreira que a consiga fazer parar. Por isso não podes deixar que nenhuma barreira te faça parar de desfrutá-la. Cai, sorri, levanta-te e vive.
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0: Boa tarde, são 3 horas.
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0: Nova Boa Tarde, são 3:30.
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4: 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Terra Nova, boa tarde, são 4:30. 105.

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0: Nova Boa Tarde, são 6 horas.
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5: Com a Terra Nova, boa tarde, são 6:30.
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1: Com a Terra Nova são 7 horas.
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5: Olá, muito boa tarde, sejam muito bem-vindos a esta emissão do sonho do rock and roll, 20 de junho de 2026. Como sempre, José Manuel Bola e Jorge Cravo aqui na antena da Terra Nova, até bem próximo das 21. Trago-vos para esta primeira hora 4 propostas. Começamos com os Yes, ainda o seu último Aurora, que saiu no passado dia 12. É o 24º álbum de estúdio destes dinossauros do progressivo

10 temas completam este Aurora, último trabalho dos britânicos Yes. Festival continua por lá, não é membro fundador, ele apareceu somente no terceiro álbum dos Yes, The Yes Album, em 1971. Vamos prosseguindo com os suecos Flower Kings.

Boa música deste quinteto que nos chega da Suécia, os Flower Kings, e este Look At You Now, de setembro de 2023, a banda dos irmãos Ronnie Stolt. Vamos prosseguindo com os Soft Machine.

recuperámos este 13, último álbum do quarteto britânico Soft Machine. Vamos prosseguindo com os neerlandeses Focus. O órgão Hammond, a flauta e a voz são da inteira responsabilidade de Thijs van Leer, a dar música desde 1970.

A música dos neerlandeses Focus, ao vivo em Inglaterra, neste caso com Pierre van der Linden, Bob Jacobs, Niels van der Stoen e o inconfundível Thijs van Leer. Vamos ficar com eles um pouco mais, até bem próximo das 8, para depois regressarmos para mais uma hora com a nossa música. Até já.

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1: Mais uma vez, muito boa tarde, sejam bem-vindos a esta segunda hora do sonho do rock and roll. Na abertura, a música que os Dire Straits faziam no ano de 1979.

Ainda temos mais duas propostas para hoje, para esta emissão do sonho do rock and roll. Iremos fechar com os Camel, mas primeiro os Van der Graaf Generator e este é Trisector de 2008.

E ao final de mais uma emissão do Sonho do Rock and Roll para este sábado 20 de junho de 2026. Foram duas horas com José Manuel Bola e também Jorge Cravo, sempre aqui na antena da Terra Nova. Tenham um bom fim de semana, um pouco mais de Camel até às 21. Boa noite.

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0: 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São 9 horas.
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